0: Mo Grande.
1: Are you recording that?
2: Yeah, I have it.
3: Atención, mi gente, este party está totalmente lleno.